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Distribué pour soi volontaire. Então, o Senhor tem-nos dado a evidência. O Senhor tem-nos dado a convicção persuasiva. É o Deus de poder. Ele aplica esse poder de uma maneira positiva para libertar, para fazer sinais e maravilhas e para nos ajudar. Para nos ajudar. Então, nós devemos conduzir ao Senhor. Nós devemos arrepender desses males. Devemos buscar. Devemos, porque Deus vai trazer a punição. A punição, a punição. Nós devemos arrepender. O coração deve dobrar de tal maneira com que possamos manter na submissão perante o Senhor para que Deus tenha misericórdia. Vamos ver o ponto número 2. Ponto número 2. Nós estamos em capítulo 11, versículo 2, ponto número 2, salários pagos pelo trabalho prolongado. Deus está a dizer, fala aos ouvidos do povo e faz com que todo homem possa emprestar os seus vizinhos e toda a mulher da sua vizinha ouros e joias de ouro e prata. Agora, essa palavra ali, emprestar, tem confundido muita gente. Atualmente, a palavra original da qual o povo foi escrito no Velho Testamento não foi a palavra emprestar. Está dizendo que eles possam pedir ao seu vizinho. Quando usamos a palavra emprestar, é uma ideia de que nós estamos a pegar isso e vamos retornar e dar novamente a ele porque emprestamos. Mas o povo de Israel não está para voltar ao Egito. Então, estavam para pedir apenas. Eles conhecem o povo de Israel. Eles trabalhavam como escravo. E fizeram tudo. E construíram tantas infraestruturas na nação. E nada foi pago. Então, agora eles estão em Remora. E não vão voltar. Então, eles estão a pedir ouros e pratas. Ouros e pratas. Para quê? Posso levar. Então, essa palavra emprestar ali é para ser interpretada como a palavra pedir, não a palavra emprestar. E Deus está a dizer no versículo 3: Deus deu o favor ao povo aos olhos egípcios. Pensa acerca disso. Toda a praga que tem chegado, tudo quanto tem acontecido, em tudo quanto é levantado e tudo quanto das pragas, a sangue que estava na terra. Então, eles poderiam odiar os egípcios. Eles poderiam dizer, não passamos por muita coisa, eles estão a pedir agora ouro e prata. Eles poderiam responder com ódio, com ira. Eles iam responder com a rejeição. Mas não. Deus deu a graça, deu favor perante os olhos dos egípcios. Porque eles tinham que pagar ao povo de Israel todo o salário que eles trabalharam e não foram pagos durante todo esse tempo. Então, Deus deu o favor ao povo perante os egípcios. E o homem Moisés era o homem tão grande, conhecido perante os olhos dos servos de Faraó e perante os olhos do povo. Então, os salários pagos, o que estão a receber agora, o ouro e prata, e são os salários por todos os trabalhos que eles têm feito por centenas de anos no Egito. Vamos aqui considerar três pontos. Nós estamos a ver a riqueza premeditada. Estamos a ver, número um, nesse segundo ponto, a riqueza predita em prata e ouro. Número dois, a riqueza pervertida e desperdiçada com deuses estranhos. E número 3, nós estamos a voltar para o número 1, a riqueza predita em prata e ouro. Gênesis 15, versículo 13. Gênesis 15, versículo 13. O Senhor está a dizer, Deus disse a Abraão, esse é Deus falando agora com Abraão.

0: Deus está a falar com Abraão. Saiba que a tua semente lembra
1: You know,
0: de
1: he was the foundation
0: Abraão
1: of the
0: é a
1: nation of
0: fundação da
1: Israel.
0: nação
1: That
0: de
1: is seen
0: Israel.
1: referring to those
0: Então,
1: who
0: a
1: will
0: semente de
1: come.
0: Abraão está a referir àqueles que sairiam dele, da sua geração. Então, está a dizer que a sua semente será estrangeira da terra que já é sua e serão filhos e aflige. Eles serão afligidos 400 anos. Então, no verso 14, está a dizer, mas também eu julgarei. Então, aqui está a referir ao Egito. O Senhor está a dizer, eu os julgarei. Então, todas essas pragas que foram premeditadas, a profecia tem determinado que descendentes de Israel estariam numa terra estranha, uma terra que não os pertence, e os egípcios os oprimiriam, e eles serviriam essa nação. Mas essa nação Deus os julgaria, e depois disso sairão dali, com grande substância. Então, essa palavra agora se cumpriu. Se cumpriu. Que eles sairiam com grande substância. Vamos voltar para Êxodo 12. Êxodo 12. Vamos voltar para Êxodo 12, versículo 35. E os filhos de Israel fizeram de acordo com a palavra de Moisés. Então, eles emprestaram, lembra que a palavra aqui é pedir, eles pediram aos egípcios ouro e prata, ouro e prata, aos egípcios, vasos de prata e vasos de ouro, vestes. Verso 36, e o Senhor deu graça ao povo aos olhos dos egípcios, e esses emprestaram ali, e eles despojaram os egípcios. Então, deram a eles em abundância, tudo quanto pediram. Então, eles derramaram tudo isso. Agora,

0: É Deus quem disse a eles para fazer isso. Eles eram como escravos. Eles eram como escravos ali na terra do Egito, sem nenhuma dignidade, nenhum conforto. Nada foi pago durante todo esse tempo. Os egípcios poderiam enviá-los com mão vazia, mas Deus trouxe a eles com ouro e com prata. E não havia nenhum no meio deles que estavam enfermos. Nenhum na sua tribo. Então, essa é a obra de Deus. Malaquias capítulo 3, versículo 5. Malaquias 3, versículo 5. E está a dizer, e chegar-me-eis a vós para juízo, e serei uma testemunha veloz contra os feiticeiros e contra os adúlteros. Contra os adúlteros. E contra os que vão falsamente, e contra os que defraudam o jornaleiro e pervertem o direito da viúva e do órfão e do estrangeiro. E não me temem, diz o Senhor dos Exércitos. Eles desprezam a viúva e desprezam os viúvos, desprezam os que são órfãos. Pessoas que tornam atrás para estrangeiros naquilo que são os seus direitos. Aqui está, o Senhor está a dizer que Deus os julgará. Então, esse é o princípio de Deus, para que haja justiça. E quando a pessoa trabalha para os egípcios, eles devem pagar, mas eles não pagaram. Quando alguém trabalha para ti, deves pagar a pessoa apropriadamente. E se não paga da pessoa apropriadamente e pensa que precisa ser inteligente, tudo quando deverias pagar, isso será removido de ti, tudo quando deverias pagar. É melhor pagar a cada um, para que o favor e as bênçãos de Deus possam estar sobre ti e não venhas aqui oprimir as pessoas que não tem ninguém que possa falar para eles. Deus vai firmar para eles. Tiago capítulo 5, lendo versículo 4. Tiago 5, versículo 4. Está a dizer aqui: o Senhor está a dizer, eis que o jornal dos trabalhadores que se farão nas vossas terras e que os povos foram diminuindo a clama e os clamores. Dos que falam, entraram nos meus ouvidos, Senhor dos Exércitos. Então, a pessoa trabalhou e te serviu, e esperam água, estão a chorar, a voz está a clamar, e estão a chorar. Daqueles que trabalharam e não receberam nada. E agora, todo esse clamor entra nos ouvidos de Deus. E por causa disso, por causa do clamor desse povo, tem entrado nos ouvidos de Deus. Essa é a razão pela qual Deus cumpriu a profecia, a predição que tem dado a Abraão. Então, eles devem ser pagos tudo quanto estão a dever. Número 3, nós estamos a ver. A riqueza pervertida, desperdiçada com Deus estranho. O povo de Israel, eles receberam esse ouro, esta prata. Deus tinha algo na mente no futuro, porque eles tinham que ir a partir do caminho do deserto e servir a Deus. Deus, que o meu povo vá para que me serve. Não, ou servir ao Senhor. Eles construíam um tabernáculo. Em servir ao Senhor, eles construíam coisas para pôr no tabernáculo. Em servir ao Senhor, eles fariam com que fazia a arca da aliança. Todas essas coisas estavam lá. Então, eles, por que receberam ouro e prata? Não é para ir apenas com mão vazia, mas Deus deu. Eles não sabiam qual é o propósito. O ouro e a prata, pergunta a Deus. Por que é que o senhor está lhe dando favor perante os egípcios? Porque nós estamos a perguntar e eles deram tudo quando nós precisamos, tudo quando nós estamos a pedir. Mas há um propósito, o tabernáculo no deserto será construído. Deus está a providenciar tudo isso, mas eles não entenderam. Então, nós vamos agora para Êxodo 32, versículo 1. Êxodo 32, verso 1. E quando o povo viu que Moisés demorou a descer do monte, o povo juntou contra Arão e disse: faz-nos deuses, para que possamos ir diante deles. Porque esse Moisés, o homem que
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